0: Se você acha que pode ter sido isso, sabe?
1: Let me handle the business first, okay?
0: Vamos começar isso.